0: along.
1: Por favor, garçom, traz mais uma moué Chandon aqui, eu vou dar um fogo nessa francesa gostosa. E je suis fanzão do Cavaleiros do Zodíaco, conhece ou não?
0: Com catupiry.
1: Catupiry, je morre em Jundiaí. Qual é Jundiaí? Perto de Campinas.